Muito bem, nós outros já regressamos acá com todos ustedes e eu trago para você, amigo, amiga, que está passando por problemas de ansiedade, você que está passando por problemas de depressão, quizás você entrou em essa depressão porque você passou por um mau momento, quizás você teve a perda de um ser querido e você não está sabendo lidar com a perda deste familiar, deste ser querido, ou quizás houve um rompimento em um relacionamento que você tinha e por causa disto você entrou em este quadro de depressão, em esse quadro de ansiedade. Quizás sua vida econômica não leva bem, quizás já é o quarto, quinto, sexto trabalho em que você está e você não consegue permanecer em nenhum trabalho. Trabalho que você consegue, trabalho que você perde. Então, se você entrou em este quadro de depressão, quizás você é uma pessoa que quando está em casa, você quer quedar encerrado em la oscuridade, você cierra a porta de seu quarto, cierra as ventanas, não quer que a luz entre a seu quarto, você quer está em oscuridade. Eis com você com quem eu quero falar. E eu quero que você preste muita atenção em lo que está escrito em la palavra de Deus, porque esta é a solução para este problema que você está vivendo. Esta é a saída para este problema. Preste, por favor, bastante atenção a isso. Vê o que está escrito em 1 Pedro, 1 Epístola,

0: 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Oiga bien, humillaos pues bajo la poderosa mano de Dios. ¿Sabe por qué usted está en este cuadro de depresión? Porque usted no quiere se humillar delante de Dios. Disculpe ser rudo con ustedes con esa palabra, pero esa es la verdad. 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Yo tuve una pérdida en mi trabajo o en cualquier área de su vida. Cuando una persona tiene una pérdida así y ella agarra ese sentimiento y lo guarda dentro de sí, entonces es cuando ella entra en depresión, entra en ansiedad. 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Y Él dice más, ó, Él dice, echando toda vuestra ansiedad sobre Él, porque Él tiene cuidado de vosotros. Quer dizer, quando eu tomo mis preocupações, mis ansiedades, todos mis problemas, e eu echo sobre Jesus, eu echo sobre Deus estes problemas, entenda que Ele já levou sobre si todas essas cargas. Você não tem que estar cargando isto solo. Você não tem que estar passando por isto solo. Eu já escutei pessoas dizerem que é só o que quer sentir que vive. Quer dizer, quem escuta e não entende o que é isto, pensa que é uma loucura, porque como que você vai dizer que quer sentir que está vivo se você está vivo? Você não está morto. Mas quem sofre com isso, quem passa por uma depressão, por uma ansiedade, sabe o que é estar morto em vida. Há muitas pessoas que nos escutam agora que estão mortos em vida. A vida não tem sentido. Nada lhe dá prazer. Não importa o que se lhe haga a ella, que não soluciona esse vacío, não sale. Às vezes eu não disse, não é que se eu tiver um relacionamento, uma pessoa que me ama, uma pessoa que me quer, eu seria melhor. Não é verdade. Se você tiver uma pareja, você teria problema com a pareja. Ah, não, se eu tiver um trabalho, eu ganhasse miles, se você ganhasse miles, você estaria em depressão em uma cama gigante. Apenas isso. Porque o problema não é afuera, o problema é adentro. E solamente quando você echa estas ansiedades sobre o Senhor Jesus, é quando você se libera, quando você se hace livre. E esse dia domingo nós estaremos fazendo isso. Esse dia domingo nós estaremos echando nossas ansiedades sobre Ele. Por quê, pastor? Porque Ele tem cuidado de nós. Então, se eu vou deixar de me preocupar, eu vou confiar que Ele hará aquilo que Ele prometeu. Ele levou sobre si minhas enfermidades, Ele levou sobre si minha depressão, Ele levou sobre si minha ansiedade. Então, se eu não posso mais estar em esta situação, se você se acercar este dia domingo a uma igreja universal mais cerca de sua casa, eu estou seguro que o poder de Deus entrará em sua vida e Ele vai cambiar completamente esta situação que você está vivendo. Ele vai transformar esta situação que você está vivendo e Ele te vai dar paz, Ele te vai dar alegria. Você já não vai viver em essa condição em que você está vivendo. Por isso, acerque-se este dia domingo, em especial às 9h30 da manhã. Também 7 da manhã, 3 da tarde e às 5 da tarde. Pero eu lhe invito que você se acerque este dia domingo às 9h30 da manhã, na 2ª Avenida Sul, número 530, entre 8ª e 10ª Calle Oriente, detrás de Labinais, a uma quadra abaixo de Labinais, e eu estou seguro que o poder de Deus se vá a manifestar em sua vida. Não olvide trazer uma boteja com água. Você quer vencer essa depressão, você quer sair deste síndrome do pânico que você ha vivido, que sabe você tem pânico de sair de sua casa, mas tome uma atitude de fé e salga de sua casa. Salga de onde você esteja e se acerque a uma igreja universal mais cerca de sua casa, e o poder de Deus vá obrar em sua vida. Vamos agora a mais testemunhos, mais uma história de vida de uma pessoa que teve sua vida transformada por meio da fé. E você também terá uma transformação de vida completa. Depois, vamos a essa linda canção e essa chamada que habla deste dia domingo.
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1: Desde ayer.
2: ¿Desde ayer?
1: Sí.
2: ¿Pero ahora?
1: No, ahora ya no siento nada.
2: ¿Salió toda la calentura? Gracias a Dios. Amén.
1: El dolor en la espalda y casi me trancaba la respiración, pero ahora ya me siento mejor.
2: ¿Bebió del agua? ¿Recibió la oración?
1: Sí, ya tomé agua.
2: Respira hondo ahí. Respire hondo. E agora?
1: Sim.
2: Se sente bem?
1: Sim.
2: Graças a Deus. Amém.
3: Como se chama você?
4: Ana Rosário Pérez.
3: Senhora Ana Rosário, quanto tempo traz esse dolor em Narolí?
4: Já sobre 10 anos.
3: 10 anos?
4: Sim.
3: E agora tomou de lado?
4: Sim, sim, comprei.
3: E que passou?
4: Estou sanada. Sim.
3: Deus curou?
4: Sim, ele me sanou.
3: Haga nos movimentos que eu não conhecer, a ver? Camina, camina. Dê um aplauso, vem, vem, põe aqui para mim, sim. Amém? Meu
5: nome é Margarina. E há de bastantes, já tenho, está aparecendo um dolor de estômago. E eu já não sinto nada.
3: Ahorita bebendo de lágrimas, o que passou?
5: E já não sinto nada, eu não me bebi.
3: Foi liberada? Sanada?
5: Amém.
3: Dê um aplauso, bem que ele está chorando por quê? De tristeza ou de o que estranho, todo? Como dizer? E a hora? Venha pra cá, camina. Vamos caminhar, vira aí. Quanto tempo que não podia ser assim, né?
4: Leona.
3: Como se chama você?
4: Vera Luz.
3: Senhora Vera Luz, de onde nos visita? Santiago, você que sabe quando? Quanto tempo você está aí, esse dolor?
4: Eu sei,
3: e agora?
4: Eu me sinto.
3: Tá bom?
4: Sim.
3: Tá feliz?
4: Sim.
3: Dê um aplauso para Jesus.
1: Por el dolor en la espalda y casi me trancaba la respiración, pero ahora me siento mejor.
2: ¿Bebió del agua? ¿Recibió la oración?
1: Sí, ya tomé agua.
2: Respira hondo aí. Respira hondo. E agora?
1: Sim.
2: Se sente bem?
1: Sim.
2: Graças a Deus. Amém?
1: Sim, já graças a Deus já não sinto nada.
2: Desde quando estava sentindo isso?
1: Desde ayer.
2: Desde ayer?
1: Sim.
2: Pero e agora?
1: Não, agora já não sinto nada.
2: Saiu toda a calentura. Graças a Deus. Amém?
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Que Deus bendiga a todos ustedes. Estamos iniciando esta programação na hora del milagro, porque nós outros queremos que o milagro venha a suceder em sua vida. Você que já está cansado desta situação, você que já está cansado de viver uma vida de miséria, de fracasso, uma vida eis que sais você, senhor, senhora, ha estado enfermo, você ha estado com este dolor de cabeça constante, insônia, pesadillas, você que ha sofrido todo o tempo com estes problemas, ha chegado a solução para estes problemas este dia viernes. Estaremos realizando aqui no Templo de los Milagros a oração fuerte de liberação. O mal que está em sua vida, ele será arrancado. Você crê?

de vigilante, de guarda de seguridad. E você necessita de ajuda, você necessita de liberação. Nós outros podemos ajudar você. Este viernes estaremos entregando para as pessoas o ponto de luz. E eu quero que você escute histórias de pessoas que han chegado aqui ao Templo de los Milagros e elas han sido libertadas.

que havia venido para ouvir-lhe e para ser sanados de suas enfermidades. Ou seja, Deus tem poder, Senhora. Deus tem poder para curar-te, usted. Deus tem poder para sanar você. Deus tem poder para arrancar este mal de sua vida. Esta autoridade nós outros temos. E é isto que estará sucedendo este dia viernes. E digo mais, versículo 18. E los que haviam sido atormentados de espíritos imundos eram sanados. Eram sanados. E toda a gente

0: Segunda Avenida Sur, número 530, entre La Octava e La Décima Cade, Oriente. Vamos realizar a oração neste momento e prepare seu vaso de água. Caso você queira chamar-nos, chame-nos a número 7808-8339. Vamos falar com Deus. É momento de oração.
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0: Señor, mi Dios y mi Padre, yo en este momento realizo esta oración en favor de todas esas personas que ya están cansadas de este problema, que ha sido un problema espiritual. Nosotros sabemos, tenemos esta autoridad. Nosotros sabemos que esta pessoa está sofrendo por causa de um mal que ha entrado na vida de ella. Manifiesta tu poder, meu Deus. Libra este pueblo agora deste problema, Senhor. Arranca esse sofrimento. Arranca esta angústia. Arranca esta aflição. E dá a vitória para essas pessoas, meu Deus. Haga esta pessoa vencer este problema, meu Padre. Porque nós outros sabemos que és espiritual. E quando esta persona, meu Deus, chega este dia viernes, o poder do Senhor tem que ser manifestado na vida de ella. E ella será livre, livre de todos estes males. Consagra este vaso de água, que quando ella beba desta água, ella tenha saúde, que haja liberação, que haja força para estar neste dia viernes com nós, Senhor. Em nome do Padre, do Filho e do Espírito Santo. Amém. Graças a Deus. Beba desta água, tenha força, tenha valor de estar conosco este dia viernes. Segunda

Nuestro Deus e Nuestro Padre. Senhor, eu sei que o Senhor escuta nossa oração. O Senhor não está indiferente a nosso dolor. O Senhor habita em alto e santo lugar, mas habita também com ele abatido, com ele afligido. O Senhor ha visto as lágrimas que esta persona ha derramado. São tantos os problemas, são tantas as aflições, Senhor. Esta persona que trae uma angústia, um aprieto em seu peito, esta persona que ha vivido por vivir, ela mira em seu entorno e não vê nada de bueno, a família deteriorada, o matrimônio por separar-se, a saúde deteriorando-se, a economia está ao suelo, o dinheiro não lhe abunda, ela não sabe que vai comer. Senhor, é muito dolor, é muito sofrimento. Eu te pido por esta criatura que está em cama, que não pode mover-se, que não pode levantar-se, esta pessoa que trai um dolor crônico em seu corpo. Senhor, toca-la com tu poder, basta apenas um toque tuyo para que esta vida seja restaurada. E Padre, consagra a esta água, para que no momento que esta persona la beba, que ella recobre ânimo, forças para estar neste domingo, Senhor, em tu casa, para receber o milagro que tu tienes para ella. Padre, bendiga el Salvador del Oriente al Occidente, ilumina las autoridades constituídas desta nação. Também oro por cada pessoa que se ha comunicado com nós, atendê-las, Senhor. Eu bendigo a todos que participam desta oração, em nome do Padre, do Filho e do Espírito Santo. Amém. E graças a Deus. Muito bem, meus estimados, e nesse domingo, aproveite a oportunidade. Se você tem escutado este programa, é o próprio Deus chamando-te, não para ser uma prova, mas para cambiar sua história. Esse domingo, dê um passo de fé e dê início a uma nova etapa em sua vida. Que Deus me los bendiga.